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1: Hora certa.
14: 21 horas e 38 minutos.
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8: Hora certa.
9: 22:02.
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10: Hora certa.
11: 22:37.
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2: Hora certa. 23 horas e 1 minuto.
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11: Hora certa.
12: 23 horas e 37 minutos.
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3: Hora certa. 12:08.

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3: Hora certa. 1 hora e 1 minuto.

0: Hora certa.
1: 1:32.
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2: Hora certa. 2:01.
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4: Alô, gente.

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Rezaremos agora o Terço da Misericórdia, apresentando ao Coração de Jesus as nossas intenções, pedindo que Ele tenha misericórdia de nós e do mundo inteiro. Iniciemos, em nome do Pai, e do Filho, e do Espírito Santo. Amém. Apresente as tuas intenções para este Terço da Misericórdia.

0: Pai nosso que estais nos céus, santificado seja o vosso nome. Venha a nós o vosso reino. Seja feita a vossa vontade, assim na terra como no céu. O pão nosso de cada dia nos dai hoje. Perdoai-nos as nossas ofensas, assim como nós perdoamos a quem nos tem ofendido. E não nos deixeis cair em tentação, mas livrai-nos do mal. Amém. Ave Maria, cheia de graça, o Senhor é convosco. Bendita sois vós entre as mulheres, e bendito é o fruto do vosso ventre, Jesus. Santa Maria, Mãe de Deus, rogai por nós, pecadores, agora e na hora de nossa morte. Amém. Creio em Deus Pai Todo-Poderoso, Criador do céu e da terra, e em Jesus Cristo, seu único Filho, nosso Senhor, que foi concebido pelo poder do Espírito Santo, nasceu da Virgem Maria, padeceu sob Pôncio Pilatos, foi crucificado, morto e sepultado, desceu à mansão dos mortos, ressuscitou ao terceiro dia, subiu aos céus, está sentado à direita de Deus Pai Todo-Poderoso, donde há de vir julgar os vivos e os mortos. Creio no Espírito Santo, na Santa Igreja Católica, na comunhão dos santos, na remissão dos pecados, na ressurreição da carne, na vida eterna. Amém. Eterno Pai, eu vos ofereço o corpo e sangue, alma e divindade de vosso diletíssimo Filho, nosso Senhor Jesus Cristo, em expiação dos nossos pecados e os do mundo inteiro. Pela sua dolorosa paixão, tende misericórdia de nós e do mundo inteiro. Pela sua dolorosa paixão, tende misericórdia de nós e do mundo inteiro. Pela sua dolorosa paixão, tende misericórdia de nós e do mundo inteiro. Pela sua dolorosa paixão, tende misericórdia de nós e do mundo inteiro. Pela sua dolorosa paixão, tende misericórdia de nós e do mundo inteiro. Pela sua dolorosa paixão, tende misericórdia de nós e do mundo inteiro. Pela sua dolorosa paixão, tende misericórdia de nós e do mundo inteiro. Pela sua dolorosa paixão, tende misericórdia de nós e do mundo inteiro. Pela sua dolorosa paixão, tende misericórdia de nós e do mundo inteiro. Pela sua dolorosa paixão, tende misericórdia de nós e do mundo inteiro. Eterno Pai, eu vos ofereço o corpo e sangue, alma e divindade de vosso diletíssimo Filho, nosso Senhor Jesus Cristo, em expiação dos nossos pecados e os do mundo inteiro. Pela sua dolorosa paixão, tende misericórdia de nós e do mundo inteiro. Pela sua dolorosa paixão, tende misericórdia de nós e do mundo inteiro. Pela sua dolorosa paixão, tende misericórdia de nós e do mundo inteiro. Pela sua dolorosa paixão, tende misericórdia de nós e do mundo inteiro. Pela sua dolorosa paixão, tende misericórdia de nós e do mundo inteiro. Pela sua dolorosa paixão, tende misericórdia de nós e do mundo inteiro. Pela sua dolorosa paixão, tende misericórdia de nós e do mundo inteiro. Pela sua dolorosa paixão, tende misericórdia de nós e do mundo inteiro. Pela sua dolorosa paixão, tende misericórdia de nós e do mundo inteiro. Pela sua dolorosa paixão, tende misericórdia de nós e do mundo inteiro. Eterno Pai, eu vos ofereço o corpo e sangue, alma e divindade de vosso diletíssimo Filho, nosso Senhor Jesus Cristo, em expiação dos nossos pecados e os do mundo inteiro. Pela sua dolorosa paixão, tende misericórdia de nós e do mundo inteiro. Pela sua dolorosa paixão, tende misericórdia de nós e do mundo inteiro. Pela sua dolorosa paixão, tende misericórdia de nós e do mundo inteiro. Pela sua dolorosa paixão, tende misericórdia de nós e do mundo inteiro. Pela sua dolorosa paixão, tende misericórdia de nós e do mundo inteiro. Pela sua dolorosa paixão, tende misericórdia de nós e do mundo inteiro. Pela sua dolorosa paixão, tende misericórdia de nós e do mundo inteiro. Pela sua dolorosa paixão, tende misericórdia de nós e do mundo inteiro. Pela sua dolorosa paixão, tende misericórdia de nós e do mundo inteiro. Pela sua dolorosa paixão, tende misericórdia de nós e do mundo inteiro. Eterno Pai, eu vos ofereço o corpo e sangue, alma e divindade de vosso diletíssimo Filho, nosso Senhor Jesus Cristo, em expiação dos nossos pecados e os do mundo inteiro. Pela sua dolorosa paixão, tende misericórdia de nós e do mundo inteiro. Pela sua dolorosa paixão, tende misericórdia de nós e do mundo inteiro. Pela sua dolorosa paixão, tende misericórdia de nós e do mundo inteiro. Pela sua dolorosa paixão, tende misericórdia de nós e do mundo inteiro. Pela sua dolorosa paixão, tende misericórdia de nós e do mundo inteiro. Pela sua dolorosa paixão, tende misericórdia de nós e do mundo inteiro. Pela sua dolorosa paixão, tende misericórdia de nós e do mundo inteiro. Pela sua dolorosa paixão, tende misericórdia de nós e do mundo inteiro. Pela sua dolorosa paixão, tende misericórdia de nós e do mundo inteiro. Pela sua dolorosa paixão, tende misericórdia de nós e do mundo inteiro. Eterno Pai, eu vos ofereço o corpo e sangue, alma e divindade de vosso diletíssimo Filho, nosso Senhor Jesus Cristo, em expiação dos nossos pecados e os do mundo inteiro. Pela sua dolorosa paixão, tende misericórdia de nós e do mundo inteiro. Pela sua dolorosa paixão, tende misericórdia de nós e do mundo inteiro. Pela sua dolorosa paixão, tende misericórdia de nós e do mundo inteiro. Pela sua dolorosa paixão, tende misericórdia de nós e do mundo inteiro. Pela sua dolorosa paixão, tende misericórdia de nós e do mundo inteiro. Pela sua dolorosa paixão, tende misericórdia de nós e do mundo inteiro. Pela sua dolorosa paixão, tende misericórdia de nós e do mundo inteiro. Pela sua dolorosa paixão, tende misericórdia de nós e do mundo inteiro. Pela sua dolorosa paixão, tende misericórdia de nós e do mundo inteiro. Pela sua dolorosa paixão, tende misericórdia de nós e do mundo inteiro. Ó sangue e água que jorrastes do coração de Jesus, como fonte de infinita misericórdia para nós, eu confio em vós. Deus Santo, Deus Forte, Deus Imortal, tende piedade de nós e do mundo inteiro. Deus Santo, Deus Forte, Deus Imortal, tende piedade de nós e do mundo inteiro. Deus Santo, Deus Forte, Deus Imortal, tende piedade de nós e do mundo inteiro. Confiantes na misericórdia de Deus, perseveremos sempre na fé, na esperança e no amor. Abençoe-vos Deus Todo-Poderoso, Pai e Filho e Espírito Santo. Amém. Fique na paz e na alegria que vem de Jesus.
1: 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Hora certa. 3 horas e 10 minutos.

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2: Hora certa. 3 horas e 40 minutos.

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2: Hora certa. 4 horas e 1 minuto.

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1: Hora certa. 4 horas e 34 minutos.

0: Mas que barbaridade, de novo essa mala sem alça? 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

0: velho ditado desde o tempo do Zagai.
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Senhor, se pudesse devolver-me aquele amor que junto aos pés do altar pedi uma benção do Senhor. 2 anos somente foi a minha felicidade, e o Senhor para o céu a levou.

0: Eu vou deixar meu endereço, ficarei feliz se algum de vocês me visitar. 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
0: 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Não bata forte quando passar pela porteira, que a pancada da madeira machuca o meu coração. Lembra a batida que ela deu na despedida, fazendo da minha vida morada da solidão. Estrada, Guilherme Gustavo!
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3: Hoje, da varanda de meu rancho, vi o sol nascer. Ele sempre aparece gratuitamente para todos. Oferece brilho, calor, vida nova, muita energia. Seus raios iluminam caminhos, matas e capinzais. Tocam as superfícies, purificam os lamaçais. O sol faz germinar nos prados a boa semente. Desperta gratidão, fé, afeto e contentamento na roda do mate e nos galpões de nossa gente. Ele mostra grandes e imensos horizontes. Ninguém pode laçar nem encabrestar sua luz. Onde há sol, não existe treva nem escuridão. Seu rastro luminoso nos mantém na trilha do bem. O sol nasce para todos e não é de ninguém. Onde a sombra aparece, o gaúcho apeia e descansa. Depois, retoma a cavalgada com mais confiança. É lindo o nascer do sol. Nos encanta seu arrebol. É um amigo verdadeiro que nos convida à lida e faz lembrar a todo instante o autor de nossa vida. Ninguém é afastado nem excluído de seu convívio. Ele permanece em nossa companhia até o fim do dia. O sol não tem predileções nem restrições, não delimita espaços nem impõe caminhos. O sol mostra o rosto da paz sem alambrados, faz florescer a esperança em cada novo dia. Abraça o perdão, alivia a dor, cura a ferida. O sol mostra possibilidades de uma vida melhor, espraiada na terra, no lar, no coração da gente. Vida feliz, iluminada, bem cuidada, em harmonia. Vida carregada do sonho de amor e fraternidade. Vida celebrada no rodeio da amizade.

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1: Seis horas e 35 minutos.
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1: Hora certa. 7:01.
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4: Hora certa. 7:19.
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1: Hora certa. 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
2: 7:37.
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2: Hora certa. 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
3: 7 horas e 59 minutos.
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2: 8 horas e 24 minutos.
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3: 8 horas e 43 minutos.

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4: Hora certa.
1: 9:01.
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E a nossa jornada prossegue, por isso estamos retornando nesta manhã de sexta-feira, dia 2 de outubro de 2026, 9 horas mais 2 minutos. Vai um abraço e um bom dia de Cipião do Rio Grande, Jorge Vargas. Sempre é uma alegria e uma satisfação estar de volta para dar início a mais um programa O de Casa, para levar a boa música gaúcha, música sertaneja, música de bandas para você que está levando lá de carona, está na sua loja, na sua empresa trabalhando, está em casa com a família, aqui em Estância Velha, cidades vizinhas, por esse Rio Grande e por esse Brasil afora, você na internet também, através do site www.estancia.fm.br. Nosso muito obrigado, né? Ontem não fizemos o programa, é quinta-feira, dia 1º de outubro, nós tivemos um compromisso, né? E aí nem de tarde também não deu para vir. Então, estamos aí hoje, então, ainda iniciando o mês de outubro, né? É, e domingo tem as eleições, está sabendo, né? Então tá bueno. Mas nós vamos aí iniciando o de casa, liberando nossos telefones 3191-2168 ou 989-060875, né? Você participa, pede a música que você gosta de ouvir e nós vamos atendendo você, tá bueno? Desejando já uma boa sexta-feira, um bom início de final de semana. É, esse final de semana aí promete, né? Temos eleições, então temos que estar bem preparado, né? Bueno, mas o meu amigo Matheus já ligou para nós aí, nosso amigo Matheus aí da Sultepa, trabalha na rampa, né? E ele já pediu a música para homenagear o Euclides, também o Rafael, aí da máquina, o Gringo, também os operadores, né? E para ele que trabalha na rampa, e seus colegas de trabalho também, ele pediu o Baile da Serra com o Porca Véia, que depois vamos rodar, né, Matheus? Muito obrigado, um abraço para vocês, um bom trabalho aí na Sultepa, ligadito conosco. E nós vamos iniciando com os Monarcas, como é sexta-feira mesmo, né? Vida Buenas.

Bueno, são 9:12 e nós vamos seguindo aí com mais música pra você. Rodamos aí com o Chão Sulindo, Dois Tropeiros, né? É meu amigo Alexandrão, aí no bairro Floresta, que gosta muito dessa música, né? Nativa, Dona Márcia, ô meu amigo Luiz Santos, tá ligadito, já foi pro trabalho, Chiribeto. Nosso amigo Luiz Santos, Dona Lenir, também no bairro Floresta. Também rodamos a música do Grupo Candeiro, de Cancha Reta, aí pra você que tá aí ligadito conosco, prestigiando o de casa, né? E hoje sexta-feira, mas temos aqui um recadinho, né? É um jantar, né? 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Segunda cavalgada Porteira Aberta, né? Isso aí, a segunda cavalgada, que ano passado saiu lá de Picada Café, né? E esse ano parece que sai de Estância Velha, né? Nós fizemos a cavalgada ano passado aí, o gringo, né? Na locução. Então tá aí, é dia 9. Um jantar que é em prol da cavalgada, né? Da segunda cavalgada Porteira Aberta, dia 9 lá em São José do Hortense. Pode entrar em contato com o nosso amigo aí, com o Petri aqui, né? O nosso amigo Jair, da Estofaria Bip, pode falar com ele também, né? Ou liga por 997-186384, fala com Ademir, área 51. E na área 54, né? É 991-198053 com o Luizinho. E também área 51 998-5207-19 com o Márcio, né? E são os organizadores aí da segunda cavalgada Porteira Aberta, né? Nosso amigo, o Jair, um abraço pro Jair, da Estofaria Bip, pro Gustavo, pro Diego e também a funcionária. Um abraço para vocês, um bom trabalho. Estão se organizando para a cavalgada, né? Mas quem pediu a música foi o Matheus, sair da rampa aí na Sultepa, trabalhando, ligadito conosco, né, Matheus? Então, um abraço para ti. E ele está pedindo a música do Porca Véia, que é Baile da Serra, que vai para o Euclides, gaiteiro, levando aí de carona aí na Sultepa. E também para o Rafael e o Gringo, que trabalha na máquina, né, os operadores. E para todos os seus colegas de trabalho. Aí ele pediu, com o Porca Véia, a música Baile da Serra. Obrigado, Matheus. Um grande abraço para vocês.

0: Indo agora são 9:19. E rodamos aí então a música do Porca Véia, Baile da Serra, né? E agora nós vamos aí com o apoio cultural, depois vamos aí atender logo em seguida, tá? Depois do apoio cultural, falar com o Everton, que está aqui nos estúdios, que ele vem em quinta-feira, mas ontem não deu para trabalhar, né? Temos um compromisso, então está aqui agora, né? Para falar um pouco mais cedo também das promoções da Ouro Tobon, né? Para dar tempo para você ir lá fazer essas compras, aproveitar a promoção hoje e amanhã. E voltamos seguidinha, depois do apoio cultural.
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4: 9:21.
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Menino, agora são 9:22. Nós vamos com uma música ou duas, depois nós já falamos aí com o Everton, então, né? E nós vamos ouvir então com o Gaúcho Pachola, esse baita gaiteiro lá de Santa Cruz do Sul, né? Me aprumando pro retoço, essa música bem macanuda, já que é sexta-feira, né?

0: Bueno, estamos já de volta depois dessa música do Grupo Rodeio Iguaria Campeira. Essa aí é a nossa música que o nosso amigo Dejanir faz na acordeona, sempre quando estamos encerrando as apresentações. Aí foi, aconteceu ainda sábado passado, que nós estávamos na Colombo ali. Aí tocou essa música para encerrar nossas apresentação, né? Mas eu quero mandar um abraço especial pro meu amigo gringo da Terraplanagem, que esteve de aniversário dia 30. Eu acabei esquecendo de fazer uma homenagem para ele, dia 30, né? É, foi o aniversário do nosso amigo gringo aí da Terraplanagem, e ele que sempre tá juntamente conosco nas cavalgadas, tudo aí, né? E dia 30, e aí ele esteve lá em casa de tarde, né? E daí quando nós conversando lá, lembrei do aniversário do gringo lá. Ô gringo, aí sabe, ele tá na máquina escutando o programa, talvez está por casa se preparando, né gringo? Um abraço para ti, bastante saúde, continua no teu tratamento, firme e forte, meu amigo, tá certo gringo? Parabéns pelo teu aniversário. Então foi dia 30, né? Esse que completou 37 anos. Ah, já acabou, mas é invertido, né? Invertido. Bom dia, Everton, tudo tranquilo, tendo a Santa Paz?
1: Bom dia, Jorge. Bom dia aos amigos ouvintes da Rádio Estância FM. Mais um mês aí, né?
0: Iniciando outro já, iniciando, né? Um se foi, outro, né?
1: É, ah, setembro não, acabou.
0: Não, mais 3 meses nós temos um ano novo, né?
1: É, isso aí.
0: Hoje é dia 2, né?
1: É, passa voando, né? E tá passando muito rápido esse ano. Muita coisa acontecendo, né, Jorge? E o tempo parece que passa mais rápido, né?
0: A gente, desculpe, a gente tá sempre, né, envolvido com uma coisa e outra, né, Everton? E esse ano... Foi ano de Copa do Mundo, foi ano, até um ano de eleição,
1: isso,
0: né?
1: Então, isso é um tudo, período eleitoral.
0: Isso tudo está na cabeça das pessoas, é que passa ligeiro o tempo.
1: Isso,
0: né?
1: Quando a gente vê, já é final de semana já, de final novo.
0: Final de semana de novo, né?
1: Já...
0: Olha,
1: é, logo, logo.
0: Agora, semana, quando eu vi, já é quarta-feira, ué, mas já estamos na quarta-feira, né?
1: É, passa voando. É,
0: passa. Nossa, voando o tempo,
1: muito,
0: né?
1: Muito rápido, muito rápido.
0: E aí tem mais ainda envolvida a Semana Farroupilha também, tudo isso, né? Agora, na cabeça das pessoas, passa ligeiro, né?
1: É verdade.
0: Passa ligeiro.
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0: Nós temos aí, te aguardo a semana que vem.
1: Semana que vem estamos de volta.
0: O Everton sem vir quinta-feira, mas como ontem eu não pude vir, né? Então, estamos aí na sexta-feira, que hoje é dia 2 já de dezembro, né? Dia
1: no, outubro, de outubro, né?
0: 2 de outubro. Não, olhei o 10 ali.
1: Não vamos tão rápido, Jorge.
0: Não, vamos devagar, né? Devagar nas pedras, né?
1: Isso aí.
0: Tá então, certo, tá. Meu amigo.
1: Grande abraço, até mais.
0: Até mais, Everton. E nós vamos aí seguindo então com mais música, o nosso amigo... Aí o Edgar, que pediu um jantar para Jesus, para ele, para sua mãe, a Dona Elide, lá no Rincão, e também aqui no centro para o José Luiz Gribler, que deve estar mateando, né, Edgar? E o José Luiz, um abraço para vocês então. E a música, um jantar para Jesus, depois o apoio cultural.

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4: 9 horas e 53 minutos.
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Repetindo, agora são 9:54, daí nós vamos seguindo com mais música. Ô meu amigo Lagarreta, tá ligadito que nós, Chiro Velho, um grande abraço Lagarreta, precisando do nosso programa, né? Então, obrigado, Chiro Velho. E lembrando, né, que o Lagarreta faz parte da ONG Juntos pela Vida, né? Que estão aí preparando o 5º jantar baile beneficente, né? É dia 14 de novembro, na Sociedade Ginástica em Hamburgo Velho. Então, dia 14 de novembro, é o 5º jantar baile beneficente em prol da ONG, que Juntos pela Vida, né, para arrecadar aí fundos para ajudar as pessoas que estão na fila aí do SUS, do tratamento, né? Pode entrar em contato pelos telefones 3239-0870. E que o nosso amigo Lagarreta também, né, Chiro Velho? Pode ser com o Lagarreta também. O telefone dele é o 99999-967602, né? Aí para você adquirir antecipado aí o seu ingresso para a janta e o baile, né? É R$110 por pessoa e um baile beneficente, né? O nosso amigo Lagarreta, grande abraço. E um jantar baile beneficente também é dia 9 de outubro, esse é no CTG Estância do Hortense. Esse baile é para arrecadar fundos aí para a cavalgada, né? É a segunda cavalgada porteira aberta que acontece esse ano. Vai ser mês que vem, parece, né, o Jair? E essa cavalgada vai sair de Estância Velha. Ano passado saiu de Picada Café, esse ano sai de Estância Velha, passa São José do Hortense até Picada Café. E aí então você pode entrar em contato aí já com o pessoal, né? Aí depois vamos passar os telefones aí com o nosso amigo Jair, aí na Estofaria Bip também, né, Jair? Um abraço para todo o pessoal do Piquete, da creche do Jair também, é só falar com o pessoal do Piquete ali, né? Um abraço, meu amigo Jair. E nós vamos então atendendo mais pedidos, né? Estão ligados conosco, meu amigo Gilson Vargas, está ligadito conosco aí na boa saúde, mandou o chasque para nós, para ele, para a esposa, para as filhas, né? E também está mandando lá para o João Luiz e para o João de Lima e a esposa Maria e a netinha Liz, pro Carlos Prestes também, para todos os seus amigos da Boa Saúde e para mim também, né, Chiro Velho? Pediu a do Baitaca, depois de uma vez você chama essa do Baitaca aí, da música nova, né, do Baitaca. E também a dona Lucena, que pediu a música da banda lá do Maratá para ela, pro Hipólito, para Clair, para Noelio Cláudia, Cris e Léo, para Noemi, o Alemão Preto também, né? A família toda, ela pediu com a banda lá do Maratá, que nós vamos rodar agora para você, dona Lucena. Um bom final de semana, né? Isso aí. E essa música também ofereceu pro meu amiguinho Bruno, que hoje deve estar em casa com o pai e com a mãe, né, Bruno? Aí o nosso amigo, o Bruno e os pais, né? Aí estão sempre ligados conosco, precisando do programa no bairro União, né? É, nossos abraços, nosso abraço a todos os ouvintes. Ô Bastião, aí perto do cemitério, perto do CTG, né? É perto do cemitério, né? Mas é perto do CTG ali, o nosso amigo Bastião, aí que sempre está ouvindo nosso programa, né? Obrigado, Bastião. E o seu Dário Corredor, a Marinesa e o Bruno, então, também. Com a banda lá do Maratá, que vai para dona Lucena e para toda a família. Ô meu amigo Hipólito e Aclair, um grande abraço para vocês.

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4: Hora certa,
1: 10 horas e 7 minutos.
4: Ótima hora para

Bueno, já estamos de volta, 10 horas, 8 minutinhos. 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Nosso amigo Daniel, um abraço para ti, pessoal do açougue, da padaria, guria do caixa também. Mas do bairro Floresta, que mandou um chasque para nós, diz o seguinte: bom dia, amigo, é o Zico, gostaria de pedir a música Cambicho na internet com João Luiz Correia, e não sobrou lugar para mim com Lourenço e Lorival, e oferecer para minha esposa, para filha, para neta e também para as irmãs a Tereza e a Silvira, e para o sobrinho Valdir e a família, e também para o Chinaidão e a família Eduardo das Rosas, e para vocês da rádio, todos que estão ouvindo o programa. Obrigado, seu Zico, para você, para a família, então, prestigiando o de casa, né? Mas então vamos com a música, atender um pedido do nosso amigo Gilson Vargas, né? Aí com o Baitaca, fogão a gás ou a lenha, né? Ô, Chiro Velho. Então já foi para vocês aí, né? Meu amigo Lagarreta, dona Sandra, mais uma vez um grande abraço para vocês aí, que estão matando, escutando o programa, né? Também o nosso amigo Zé Gauchinho, também no Jardim Liberato, né? Aí o seu Alceu, a dona Tina, o Luiz Góes, né? O Luiz do Assum, o Luiz Laçador e a dona Nilce, a dona Nilce também, né? Um abraço para todos vocês. A pedido do nosso amigo aí o seu Zico, então vamos atender, né, seu Zico? Com João Luiz Correia, né? E a música e um cambicho na internet. João Luiz Correia e o grupo Camperismo, mais ou menos assim para vocês. É, mano, que isso aí é a música do João Luiz Correia, depois nós vamos rodar para você, né? Então nós vamos aí com o Grupo Gauchada, com a música bem macanuda para vocês, o Grupo Gauchada, com a música nova aí, né? Do Grupo Gauchada, nosso amigo Zé Limos, que tá lá pro Arroio do Silva, Chiro Velho, né? Para todos os ouvintes. Música.

Concluindo agora 10 horas 22 minutos. Eu vim aí com o saudoso crioulo dos Pampas, né? É, saudoso crioulo dos Pampas. Grande talento aí, né? Que essa música então foi recordando o passado, né? O crioulo dos Pampas. Também rodamos antes para vocês o Cambiche da internet com o João Luiz Correia, então, né? E o grupo Campeão.

0: Né? E mais um outro grupo que fez, que cantou com ele aí, né? Mas nós vamos agora com o apoio cultural, depois voltamos para atender mais pedidos, você que está aí ligando e participando, né? O nosso amigo Zico que pediu, né? Aí só não sobrou lugar para mim com o Lourenço Lorival, vamos lá depois. E depois temos aniversariante, o Jota Barbosa está de aniversário, Orlando, capital dos gaúchos, né? Depois vou fazer homenagem, nosso amigo Lagaretas que madrugou hoje, né? O Jota Barbosa, assim, o Lagareta madrugou. Acho que faz meia hora que ele acordou, mas já é 10 e pouco agora, né? Então foi uma madrugada grande, né, Chico Velho? E o Lagareta mandou um chasque dizendo que o Barbosa, então, o Jota Barbosa está de aniversário hoje. Depois vamos fazer uma homenagem para ele, então, né? Tá bom, nosso amigo Lagareta? São 10 horas 23 minutos. Voltamos já.
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2: Hora certa. 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
3: 10 horas e 23 minutos.
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Hino, são 10 horas 27 minutinhos e nós vamos seguindo aí com mais música para vocês. E agora vamos fazer a homenagem, então. Nosso amigo gaiteiro, compositor, grande cantor, o J. Barbosa, está de aniversário hoje. Nosso amigo Lagarreta que passou para nós. Né? Então, a homenagem do Lagarreta, da esposa, dona Sandra, e o meu abraço. E as 12 braços de felicidade para ti, seu J. Barbosa, aí na capital do Rio Grande, Porto Alegre, né? Ele que é um grande gaiteiro, compositor, cantor, J. Barbosa, Landa em Livramento. Parabéns, Chilobel. Muita saúde, muita paz e muita alegria sempre dele e gaita sempre, né? Então nós vamos rodar agora os parabéns, crioulo, com Vila Supaim. E depois botar a música do J. Barbosa, do grande gaiteiro, que é Estância da Tradição. Uma música bem macanuda, que vai lá para o São Miguel da Garrita também, a dona Sandra. E para todos os ouvintes, então. E depois vamos atendendo os outros pedidos que o Zico não me pediu, né, Zico? Vamos dando devagarito para vocês. E mais uma vez mandando um abraço lá no pessoal da Sultepa, lá pro nosso amigo Deuclides, tá vendo lá de carona. Vamos rodar então Rancho de Beira de Estrada para Tia do Serrano, né, o Deuclides? E lá pro Rafael, pro Gringo, lá, trabalha nas máquinas, operador, né? E o Matheus, que tá trabalhando na rampa ali também, na Sultepa. Um grande abraço a todos vocês. Vamos ouvir então com Wilson Paim, parabéns, crioulo, e depois J. Barbosa cantando para toda a gauchada.

0: Vindo tá aí a música do Vento Chucra, saudoso Dorvalino, né? Bugio Clinudo, né? É com o Vento Chucra, esse bugio aí foi do ronco do bugio, né? E também nós andamos com os serranos, Rancho de Beira de Estrada com os serranos, lá para os nossos amigos da Suntepa, lá para o Euclides, pro Gringo, pro Rafael, que estão trabalhando, e motoristas e operadores. E o Matheus aí na rampa, trabalhando, ouvindo o programa, né? O J. Barbosa já agradeceu a homenagem que pedimos para ele, né? O J. Barbosa aí na capital do Rio Grande, um abraço, meu amigo. Agradeceu aí a homenagem que o Vagareta fez também, né, pra ele, né, a dona Sandra. Mas depois do apoio cultural, eu vou atender o pedido do Thiago aí, do Costa do Sol, ele e André estão ligaditos conosco, pediu a edição do Zé Mendes, né, do Rumo da Gaita Velha, e vou mandar em seguida pra vocês, né. E a Liana aqui do centro também, que mandou uma mensagem pra nós, a Liana, um grande abraço pra você também. E o seu Alceu e a dona Tina de Jardim Liberato, que também mandou um chasco pra nós aí, depois vão atender todos os pedidos, né, Chirubete? São 10 horas mais 42 minutos, voltamos já.
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6: Dez horas e 48 minutos.
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0: Bueno, já estamos de volta e vamos seguindo aí com o programa de casa. 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Mas a dona Liane aqui do centro, dona Liane Kerber, né? Mandou um chasque para nós aí, tá mandando um abraço lá para Janete. Ô, Janete Schallenberg, né? Tava tentando ligar para a Liane, liga para ela, a Liane tá tentando falar contigo e não consegue, né? A Janete Schallenberg, do Bairro das Rosas. Um abraço para ela, também vai para Marlene, para o Everaldo, Gerson. O meu amigo Auri, aí do Bar das Rosas, né, seu Auri? Tá ligadito conosco também, Chiro Velho? Um abraço para ti aí, pensando no nosso programa. Obrigado, Liane. Vamos rodar aquela música que você gosta do Chão Sulino, Missioneira, para você depois, né? Também quem mandou uma mensagem para nós, dizendo: bom dia, aqui é o Tiago e a Andréia do Encosta do Sol. Estamos escutando a rádio, toca para nós. O Roubo da Gaita Velha, com saudoso é menos. Vamos rodar na sequência para vocês agora, né? Muito obrigado. 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Depois vamos passar novo para vocês aí, né? 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Aí aqui no centro de Estância Velha, aí com o nosso amigo Luiz, um abraço para ele, também para o Qualos, açougueiro ali, o Júlio, estão sempre trabalhando aí, ligado conosco. Tá bueno? Mas então vamos com a música. E vai ser com o saudoso Zé Mendes, né? O Roubo da Gaita Velha, que o nosso amigo Tiago e a Andréia pediram, e vai para os familiares da Andréia ali no bairro das Rosas, né? Aí estão sempre ligados conosco lá também, o Isidoro, a esposa, né? Família toda ligadita conosco aí no Bar das Rosas. Então vai pra vocês. E aí essa música então vai pra toda a gauchada, o Roubo da Gaita Velha, com saudoso Zé Mendes, depois o Chão Sulino com a música Missioneira.

Hino, são 10 horas e 58 minutinhos. Tá aí, Lagartas do Mensalão, na época, né? O cantor gaiteiro Sidney Almeida, né? Que fez essa música, né? E o CD veio faz tempinho que veio pra nós, né? Na época do Mensalão, né? Isso aí nunca esqueci, o pessoal não esquece, né? Verdade. Uma coisa que fica na memória das pessoas aí, né? Bueno, mas quem ligou pra nós foi o Alceu aí, mandou uma mensagem pra nós, é do Jardim Liberato, né, Alceu? Um grande abraço pra ti e pra dona Tina, né, que estão aí preparando o almoço, tomando aquele chimarrão, e ele pediu 8 dias da semana com os irmãos Bertucci. Então morou da água com os Bertucci, e aí depois nós vamos atender o pedido da dona Liane, aqui do centro, que tá mandando lá pra Janete, São Eduardo das Rosas, né? Também atender o pedido ainda do seu Zico, que eu não esqueci da música, né, seu Zico? E não sobrou lugar pra mim aí do Lourenço Lourival, nessa música sertanejona, né? E também o José Luiz Guedes, que pediu a música também, né, Zé Luiz? Depois do apoio cultural. Vamos ouvir então com os irmãos Bertucci, a pedido do seu Alceu e a dona Tina, 8 dias da semana.

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4: Hora certa.
5: 11 horas e 3 minutos.
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Bueno, são 11 horas mais 15 minutinhos e hoje, sexta-feira, dia 2 de outubro de 2026, né? Ontem não fizemos o programa devido a um compromisso, né? Mas da manhã de tarde não deu para vir. Estamos aí agora levando a boa música para vocês, né? Mas queremos convidar a todos para o Jantar Beneficente, que é dia 9 de outubro, semana que vem, né? No CTG Estância do Hortêncio. Começa às 20 horas, é R$40 por pessoa. Tem galeto, massas, saladas, aipim, molho, né? Lá na terra do aipim, lá em São José do Hortêncio, né? E esse baile é para arrecadar fundos para Cavalgada Porteira Aberta, segunda Cavalgada Porteira Aberta, né? Que acontece, agora vai acontecer mês que vem, né? Aí está todo mundo convidado para esse jantar, então. Pode entrar em contato pelo telefone, área 51-997-186384, com Ademir. E na área 52 é 991-198052, com o Luizinho. E também com o Márcio, pelo 998-520719, que é da área 51, né? Só um que é da área 54, que é lá de Picada Café, né? O Luizinho. Esse jantar é para arrecadar fundos, então, para essa cavalgada, que é a segunda cavalgada Porteira Aberta, que ano passado saiu de Picada Café e esse ano sai de Estância Velha, né? O nosso amigo Jair, pode entrar em contato com o Jair também na Estofaria BP para adquirir os cartões aí para a janta, né? Vai ser mês, semana que vem, dia 9, então, né? Isso aí, dia 9, semana que vem, tá bueno? Mas vamos aí seguindo com mais música para vocês. 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

0: tu liga pedindo música, né? Então vai pra Alice também, a Prendinha, a Antonella, né? E pro João Luiz também, que é o filho, então mateando, escutando o programa. E o nosso amigo João de Lima tá mandando um abraço pro Jota Barbosa. Ô, seu Jota Barbosa, ele não conhece o senhor só as músicas, né? Ele é muito amigo do Lagarreta, e o nosso amigo, o João de Lima, tá mandando um abraço pra você.
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0: E nós vamos então atendendo o pedido do João de Lima, que pediu Gritos que se Perderam com o Iedo Silva, e também Décima do Sorro com o saudoso Pedro Hortaça, que depois nós vamos rodar, né? E aí depois também vamos atender o pedido do José Luiz Guedes também, que mandou uma mensagem, ligou para nós pedindo música, né? Vamos ouvir então Gritos que se Perderam com o Iedo Silva e o grupo Os Farrapos.

Menino, tá aí a música pedido João de Lima, né? Itas que se perderam com Ia do Silvio e os Farrapos. Antes de ser rodado o Círio de Goiás, Barquinha de Ouro, né? É, foi pra dona Brinda Vargas, minha prenda lá no rancho, lá que tá trabalhando, né? E escutando o programa, ela queria ouvir que, Barquinha de Ouro. Então, essa música bonita aí dos Círio de Goiás, né? Mas mandando um abraço pro meu amigo Colorado. Ô, Baixeira, tá preparando aí o carvão, Chiro Velho? Já tá no fogo a carne, né? Aí no bairro Lira, aí na mecânica ali do nosso amigo Aloysio. E o Aloysio, o Fernando Henrich, né? Não sempre esqueço o nome daquela ruazinha ali, né? Acho que é o nome da esposa, saudosa esposa do Aloysio Henrich, né? Isso aí, é o nome da rua ali. Um abraço pra ti, meu amigo, Colorado, vai. Ô, Baixeira, sempre ligadito conosco, ele cobra quando não dá um alô pra ele, fica brabo, né? Agora tá aí preparando, já botou uma gelada, velho? Gosta de uma geladinha também, né? Muito bom, né, meu amigo? Um abraço pra ti, nosso amigo Baixeira, aí o Colorado. E a dona Estela também, que mora ali em frente ao mercado.

0: de Carne, Prêmio Casa de Carne, né, dona Estela? Rua Portão, um abraço para você, tá sempre ouvindo o programa, né? E é, todas as tardes elas estão aqui nas lojinhas do artesanato, aqui no centro, né? Todas as tardes, dona Estela, né? E as suas colegas de trabalho ali também, e ao sábado de manhã, mas durante a semana é só na parte da tarde, né? É nas lojinhas do artesanato. Só chegarei e falar com a dona Estela e já está adquirindo os produtos. Mas são 11 horas e 23 minutos, vamos com a mensagem do Padre Ezequiel e o apoio cultural, e depois voltamos com mais música, porque vamos até o meio-dia.
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5: 11 horas e 26 minutos.
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0: Bueno, já estamos de volta! E não tinha hoje aí a mensagem, né, do Padre Ezequiel, né? E, mano, não tinha mensagem. Então, por isso que foi mais rápido. Então, temos de volta, né? 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Não sei se ela vai poder vir na rádio hoje, que ela está aí correndo, trabalhando aí, porque a campanha política está aí, né? E ela está trabalhando bastante. Mas lembrando, então, que no próximo domingo é o nosso compromisso, né? É O voto é muito importante, né? Você que tem na sua mão a decisão aí do Brasil e do Rio Grande do Sul. Nós que somos do Rio Grande, né? Temos aí na nossa mão, né? Aí o nosso voto, que depende só de nós. E lembrando que as pessoas de idade que estão aposentadas ou pensionistas do INSS, se você votar, você já está confirmando aí, como a gente tem que sempre fazer aquela prova de vida, né? Já está fazendo a prova de vida também, porque o voto, como ele é importante, né? Aí o seu título está sempre em dia também, isso é muito importante. A biometria que a gente fala, né? É no seu voto também. Então é importante, né? Então a nossa decisão é domingo e cabe a nós, né? Cabe a nós, né? Seguir os rumos do Rio Grande e os rumos do Brasil. Não adianta nós se queixar depois. Cabe a nós fazer a coisa certa, né? Procurar fazer certo, né? Eu sempre digo, a gente tem que votar naquela pessoa que a gente olha para ela e diz assim, eu gostaria de estar no teu lugar, mas como eu já não estou, então tu vai me representar, né? Tem que ser uma pessoa da tua índole, do teu estilo de vida, do teu estilo de lidar com as pessoas, da seriedade, né? E isso é importante, né? O que você gostaria, o que você gosta de ser, é aquilo que você tem que votar naquela pessoa que vai seguir o teu rumo, né? Isso que é importante também. Então, olhar para si próprio para ver em quem você pode votar, né? Claro que a gente pode errar também, né? Sem dúvida nenhuma, né? Mas procura sempre fazer o mais certo possível. Tá bueno? Então, tá aí. E é domingo próximo, né? Então, nós vamos seguindo com mais música para todos os ouvintes. Já atendemos um pedido do João de Lima, vamos atender o outro que ele pediu com o Pedro Taça, né? Saudoso, Pedro Taça, né? Décima do Sorro. Já vamos rodar na sequência agora, então, para ti. E logo em seguida, vamos atender o pedido do nosso amigo, o José Luiz Guedes, né, José Luiz? Que está oferecendo aí para sua irmã, a Fabiana, para o seu cunhado, Jurandir Grade, para o Valdir, a dona Neuza, o nosso amigo Beto das Guaiacas e a família, o Darcy e a dona Vera, a dona Norma também, né, dona Norma? Isso aí. Pro Paulo Guedes e a dona Maria, no bairro União, e os vizinhos todos ali, a Regiana, a dona Ilse, o Luiz Chantes, a dona Lenir, o Paulo Link também, a família, né? Aí todos vocês, então, no bairro. E lá para dona Lucena, que ele tá oferecendo também, pro Hipólito e a Clair, a Noeli, e a Poli e a Clair, e o Piazito, né? Né, o filho do casal. E para todos os teus amigos, né, Zé Luiz? E ele pediu a música do Amado Batista, que nós vamos rodar na sequência para ti, então, né? Ele gosta dessa música e fala no hospital, né? O nosso amigo Zé Luiz Guedes, grande gremista, né? Tá vendo? Ô, meu amigo Colorado, então vai um abraço para ti mais uma vez, meu amigo. Preparando aí a brasa para fazer o churrasco hoje ou o galeto, né? Ele, sexta-feira, sempre tá na churrasqueira ali. O Aloysio Hendrix, né? O Fernando Hendrix também, sempre estão contigo aí, um abraço para todos vocês. É 11h30, né? É a hora que vocês já estão ali. Décima do Sorro com Pedro Taça, pedido do nosso amigo João de

Hino daí a música do Amado Batista, Amor Perfeito, essa música ele pediu, né? O meu amigo Valdir aí no Rincão e a dona Romila, tá ligadito conosco, velho. Um abraço pra ti aí, prestigiando de casa sempre, né? E a todos os ouvintes, né? Rodamos também a música Décima do Soura, essa música bonita aí do Pedro Hortaça, saudoso Pedro Hortaça, né? Para todos os ouvintes que estão aí ligados conosco, prestigiando o de casa. São 11 horas 39 minutinhos, vamos com mais uma música depois. Demos o apoio cultural e vamos até o meio-dia, levando aí a boa música para vocês, né? E lembrando que a ONG Juntos pela Vida estão promovendo o 5º Jantar Baile, dia 14 de novembro, na Sociedade Ginástica em Hamburgo Velho, né? Pode entrar em contato aí pelo telefone 32 39 08 70 para fazer a reserva já antecipada também, né? Tá bueno? E nós vamos então com mais música para todos os ouvintes, mais uma música, depois tem um apoio cultural. E dessa feita nós vamos aí com a música bem macanuda, né? Do Grupo Cordiona, para todos os ouvintes que estão nos prestigiando nesta manhã, para os gaiteiros, né, Deuclise? Leonardo Carona na Sultepa, né? Grande gaiteiro, né? Também o Matheus aí na Sultepa, que está ligado conosco. O Darcy aí, Voti, um abraço para ti, meu amigo. Tá ligadito conosco, prestigiando o de casa, né? Então aí é a dona Beatriz aí, Voti, prestigiando aí sempre a nossa programação também, né? O seu Gabriel, a dona Geni Terezinha aí na boa saúde, um abraço para vocês, é ligadito conosco, prestigiando o de casa, né? E aí nós vamos com essa música para todos que nos prestigiam, né? Que é a música A Neta da Viúva com o Grupo Cordiona.

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4: 11:48. 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
1: Bueno, já estamos de volta. 11:49. 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Um abraço para o Daniel, pessoal da padaria. Aí na padaria tem pães, tem cucas, tem bastante coisa também na padaria, né? Um abraço para todos vocês, aí, pro Guia do Caixa também. E para todos os ouvintes, então vamos com a próxima música, então, com os mirins. Vaneirinha do Amor Distante, né? Sexta-feira, né? E isso aí, então, hoje, dia 2 de outubro, e as eleições no próximo domingo, né? Então, vamos aí, votar consciente, aquela pessoa que você se identifica mais, que vai te representar durante 4 anos, né? Então, a gente tem que pensar muito, analisar bastante, aí para deputado federal, deputado estadual, tem que votar em 2 senadores, né? São 2 votos, 2 senadores diferentes, né? E também para governador e para presidente da república. Então, cabe a nós ter aí a consciência tranquila, votar bem, porque são 4 anos que vão nos representar, né? Tá vendo? Isso aí, depois adianta chorar depois do leite derramado, né? Bandeirinha do Amor Distante, os mirins.

0: Ei, meu Deus, moçada, que eu já vou me embora porque é pontualmente meio-dia e nós vamos ficando por aqui depois dessa música dos Monarcas, Minha Bandeira, né? É, então nós temos aí Minha Bandeira do Rio Grande e a Bandeira do Brasil. Cabe a nós no próximo domingo, então, honrar a nossa bandeira, né? Bandeira do Rio Grande e a Bandeira do Brasil, tá vendo? Desejando aí um bom final de semana a todos. E desejando aí um bom voto para todos também. E nós voltamos segunda-feira, né? Com mais um programa de casa aqui pelas ondas da Rádio Estância 87.5 FM, a primeira do seu rádio, né? Amanhã não sei se o Lobão aí fazer o programa dele, que não fez aí durante 30 dias, né? Faz um horário político, mas não sei se volta amanhã, né? Não falou nada. Tá bueno? Mas nós voltamos segunda-feira, a partir das 9 horas, com mais um O de Casa para todos os nossos amigos e ouvintes, agradecendo a todos que dão apoio cultural ao nosso programa, nossa programação, comércio em geral que nos apoia. O meu amigo Jocely, um grande abraço para ti, aí da loja Miscelânea, tá sempre ligado conosco, que ele é Dallas, né? E a todos os ouvintes, então fica um abraço do tamanho do Rio Grande, desse amigo de você, Jorge Vargas, e o patrão Vela de Riba nos abençoe a todos nós. Um bom final de semana, voltamos segunda-feira e uma boa eleição consciente para todos nossos amigos e ouvintes.
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4: Hora certa. 12 horas e 4 minutos. 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
3: 12:27.
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1: Hora certa. 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
2: 12 horas e 49 minutos.
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1: Hora certa.
2: 13:01.
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2: 13 horas e 21 minutos.
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3: 13 horas e 43 minutos.

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5: Hora certa, 14 horas e 3 minutos.
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1: Hora certa. 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
2: 14:21.
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4: 14 horas e 44 minutos.
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4: Hora certa. 15 horas e 4 minutos.
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2: 15 horas e 25 minutos.
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4: 15:46.
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4: 15:46.

0: tempo?
1: É, naquele tempo o peito do Ambrósio chiava, era uma lareira, agasalhava tudo quanto era mocinha com frio.
0: E hoje?
1: Hoje o peito continua chiando, só que de asma, bronquite, aliás, é o único que tá.

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3: Hora certa.
0: 16 horas e 4 minutos.
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3: 16:44.
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2: Olá, eu sou o psicólogo Adilson Israel, CRP 07-34321, e temos agora mais uma pílula de psicologia. Nós sabemos que em muitas circunstâncias a vida do ser humano é cercada de fatores de risco e proteção, e nesse sentido não se tem muito o que acrescentar, já que alguns deles determinam maior perigo de que algo ruim realmente aconteça, enquanto que outros têm potencial de diminuir a ocorrência de prejuízos ou situações difíceis. E se olharmos pela ótica da nossa saúde e bem-estar psicológico e emocional, muitos são os fatores de risco e, que bom, também são muitos os fatores de proteção. Mas hoje vamos falar mais especificamente de um fator de proteção, o fator de proteção social. Sabemos que o próprio fator de proteção social em si é muito amplo, pois envolve muitas questões de políticas públicas, mas hoje vamos nos ater aos fatos que acontecem dentro dos pequenos grupos sociais. Isso porque a verdade é que é da natureza do ser humano viver em sociedade e estar inserido e integrado em um ou mais grupos. E dentre as inúmeras proteções que esses grupos podem nos proporcionar, está a proteção à nossa saúde e bem-estar psicológico e emocional. E é este um assunto bem em voga, haja vista tudo o que experimentamos nessa pandemia no tocante à perda de fatores de proteção social. Perdeu-se desde um bom dia mais afetuoso, um happy hour com os amigos, um chimarrão em família, até os ajuntamentos, fossem esses por ocasiões positivas, como festas e celebrações, ou por situações mais difíceis, como perdas e luto. Como vimos, os fatores de proteção social para a saúde psicológica e emocional são importantes ferramentas e podem nos ajudar de duas maneiras. A primeira delas como desenvolvimento humano e pessoal. Uma vez que os eventos sociais, por menores que sejam, como um cafezinho com os colegas, nos proporcionam um autoconceito positivo, fomentam a nossa competência social, melhoram a nossa autoestima, exercitam a nossa comunicação e facilmente nos trazem bom humor. A outra maneira dos fatores de proteção social nos ajudar são como suporte, seja para o enfrentamento das experiências estressantes ou mesmo na diminuição dos efeitos dessas experiências. Em ambos casos, os fatores de proteção social aumentam a nossa resiliência, nos deixam mais flexíveis, nos deixam mais sensíveis e compreensivos com as nossas próprias emoções e, por que não dizer, mais inteligentes e confiantes. Outro aspecto importante dos fatores de proteção social é que eles podem determinar o surgimento de outros escudos protetivos a serem utilizados em outros momentos, ou mesmo o fortalecimento de proteções que nós podemos ter com potencial apenas mediano. Então, o recado de hoje é para nós valorizarmos os fatores de proteção social, e mais ainda granjeá-los, diversificá-los. Na prática, isso quer dizer estarmos mais abertos para novas amizades, mais receptivos a ocasiões sociais e, na medida do possível, não desperdiçar oportunidades de ampliar o nosso círculo social, seja no trabalho, na escola, nas comunidades, nas igrejas, na sociedade em geral. Aproveite e lance mão dos seus fatores de proteção social. Abraço e até a próxima Pílula de Psicologia.
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6: Hora certa. 17 horas e 8 minutos.
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4: 17 horas e 31 minutos.
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4: 17:54.
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1: Hora certa. 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
2: 18 horas e 1 minuto.
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2: 18 horas e 24 minutos.

0: César Menotti e Fabiano, essa nossa vida de cantor é uma vida de tropeiro.
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2: E vamos tropeando canções por essa vida.

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3: 18:49.
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0: 19:01.
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1: Dezenove horas e 31 minutos.
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4: Hora certa. 20h02.
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2: Hora certa. 20 horas e 34 minutos.

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2: Hora certa. 21 horas e 1 minuto.
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